Estamos a chegar ao fim de mais um episódio de Desvio Padrão. Resta-me agradecer a companhia e convidar-vos a juntarem-se a mim novamente para a semana.

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2: Helen Island assina a banda sonora da nova campanha de Louis Vuitton com Alisa Liu. A artista francesa Helen Island foi escolhida para criar a banda sonora da nova campanha de Louis Vuitton, que apresenta a patinadora artística Alisa Liu como a mais recente embaixadora da marca. O tema It's So Easy acompanha o filme da campanha, que revela Liu como o novo rosto da marca francesa. A atleta junta-se assim a outras figuras já associadas à marca, como Zendaya, Jude Bellingham e Carlos Alcaraz. Em comunicado, Nicolas Ghesquière, diretor artístico das coleções femininas da Louis Vuitton, afirmou que Alisa Liu representa a mulher moderna Louis Vuitton, através da sua energia dinâmica e individualidade. It's So Easy faz parte de Last Lias, disco lançado por Helen Island em 2024. Desde aí, a artista tem colaborado com nomes como Brodinski, Clara Chimera e Slickback.
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2: A Festa do Livro vai regressar ao Palácio de Belém em setembro, na primeira edição do mandato do atual Presidente da República, António José Seguro, que decidiu manter esta iniciativa do seu antecessor, Marcelo Rebelo de Sousa, foi anunciado através de uma nota no sítio oficial da Presidência da República, na internet. É já em setembro, entre os dias 17 e 20, que terá lugar a nova edição da tradicional Festa do Livro em Belém, uma iniciativa que o Presidente da República decidiu dar continuidade, consagrando o Palácio de Belém como palco de uma celebração do livro, da leitura e do encontro de leitores e autores de língua portuguesa. É o que se lê na mesma nota. Segundo esta nota, como é habitual, a programação inclui os habituais espaços destinados a mesas de debate, entrevistas ao vivo, apresentações de livros da rentrée literária, concertos e cinema ao ar livre nos jardins do Palácio de Belém, mantendo-se as áreas destinadas ao público infantil e juvenil, bem como a esplanada e a restauração. Esta iniciativa continua a ser organizada com a colaboração da APEL, a Associação Portuguesa de Editores e Livreiros. O anterior chefe de Estado, Marcelo Rebelo de Sousa, lançou a Festa do Livro no seu primeiro ano em funções, em colaboração com a APEL. Durante os seus dois mandatos, houve 8 edições da Festa do Livro no Palácio de Belém, do verão de 2016 ao verão de 2025, com um interregno em 2020 e 2021, devido à Covid-19, que tiveram, de acordo com a Presidência da República, no seu conjunto, 170 mil visitantes.
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1: Acabado de editar o EP número 1, Dub Versions, de Sensible Soccers, soa mais a futuro do que a passado recente e muito se deve também à colaboração com o mestre do dub, Mad Professor. Formados em 2010 na área do Porto, o trio Sensible Soccers desde logo foi aclamado pelas suas aventuras atmosféricas marcadas pela eletrónica ambient e o pós-rock, sem descurar o apelo da dança e das batidas. O novo EP, que lança um ano agitado para o trio a prometer muitos frutos e edições, é surpreendente nas pistas que abre na música já de si avessa às fórmulas dos Sensible Soccers. Mais do que um disco de dub, este é um marco que redefine a música do grupo sem perder as texturas envolventes que são a sua marca. Três faixas distintas, apontadas ao corpo e à cabeça, numa edição em vinil e digital, que é para já uma das mais excitantes do ano da eletrónica portuguesa.

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2: Os macacos do chinês regressam aos originais com o EP Bolos Depois da Noite. Após um hiato de quase 15 anos, o novo lançamento traz 5 temas escritos e produzidos pela própria banda. A apresentação ao vivo acontece no dia 15 de maio com um concerto na Casa Capitão, em Lisboa, naquela que será a primeira oportunidade para ouvir os novos temas em palco. Bolos Depois da Noite reflete o regresso dos membros, após anos separados por diferentes projetos e geografias. O EP percorre diferentes ambientes sonoros. 96 surge como uma homenagem à amizade e à transformação da cidade. Desta vez transmite urgência e vontade de viver. Sem recusa, celebra a persistência urbana. A vida é assim, explora sonoridades mais soul e acústicas, enquanto que Rufias de Molho recupera o lado mais eletrónico e festivo da banda. Formados em 2007, os macacos do chinês sempre cruzaram a língua portuguesa e o crioulo com influências da cultura urbana britânica, como o grime e a bass culture. 15 anos depois, regressam com uma abordagem assumidamente contemporânea, sem nostalgia e focada no futuro. O reencontro ganhou destaque no Nossa Live 2025, onde atuaram no palco WTF, seguindo-se ainda um concerto em nome próprio, no Luxo Frágil.
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2: A Arte pela Palestina regressa a Lisboa com 4 dias de música, cinema e debate. O Festival Arte pela Palestina regressa esta semana a Lisboa para a sua 5ª edição, voltando a juntar arte, ativismo e solidariedade num programa multidisciplinar que decorre entre os dias 14 e 17 de maio. Ao longo de 4 dias, o evento ocupará espaços como a Casa do Comum, a Estrela da Bica e o Teatro do Bairro. Sob o mote da Arte como Forma de Resistência, a iniciativa apresenta uma programação extensa que inclui concertos, DJ sets, cinema, performances, exposições, workshops, gastronomia e conversas à volta da realidade palestiniana e das suas representações políticas, sociais e mediáticas. A música volta a ocupar um lugar central no festival. O arranque, 14 de maio, contará com atuações e DJ sets de cravo, com uma sessão ambient, além de encontros em formato back-to-back entre Vélez e Sin, assim como Miguel Limão e Serpente Fluorescente. O dia inclui ainda mini-concertos de Ahmad Al-Lusri, António Ruival, Miguel Mira e Carlos Santos. No dia 15, sobem ao palco M, e bem como um trio de improvisação livre. A programação noturna inclui ainda DJ sets de Andem Back to Back com Niapo, Nick Crado, Came Back to Back com Rita Maomenos e Miguel Torga. A 16 de maio, o festival continua com concertos de Catarina Nascimento, Nico Espinosa, entre outros. Na cabine vão estar Alice em back-to-back com Brusca, Yaji Yuzu e Inês Lamin em back-to-back com Johnny. O encerramento no dia 17 contará com concertos de Senhor Preteado e Miss Universo, além de DJ sets de Ocaso, sessões ambient de Enco e um back-to-back entre Escuro e Maria Amor. Para além da música, o evento inclui ainda atividades paralelas como workshops de cozinha palestiniana, conduzido por Manar Ali, conversas sobre média e desinformação e exibições de filmes como Palestine 36. A entrada no Arte pela Palestina é gratuita, embora a organização incentive contributos voluntários. Os donativos revertem para associações e iniciativas de apoio à Palestina.
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1: 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Sonedo é um pianista e produtor britânico, meio escocês, meio japonês, e acaba de lançar Groove, o segundo single de antecipação do novo álbum, a editar já no próximo dia 22, pelo selo Rebecca, da música, produtora e promotora de Glasgow, Rebecca Vazment. Groove é um funk intrincado, construído sobre um breakbeat onde as linhas de Fender Rhodes suportam a arquitetura complexa, mas relaxada, que serve de base para o rapper Peace Sweatpants, que voa sobre as batidas quebradas enquanto incendeia a pista de dança ao compasso deste contagiante groove. Sonedo, hoje no Essenciais, a antecipar o álbum From Here On Out com Groove.

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2: O Fala, Festival Literário de Alcanena, regressa de 11 a 14 de junho com programação gratuita dedicada à literatura, música e identidade local, incluindo nomes como Isabela Figueiredo, Miguel Carvalho, João Tordo e B. Fachada. Este ano o Fala tem aqui uma particularidade especial porque é da iniciativa do município, mas é organizado pelo Gerador, o que nos permite dar um salto qualitativo na programação e nos objetivos do festival, disse à Agência Lusa o vereador da Cultura da Câmara de Alcanena, Gabriel Feitor. Promovido pela Câmara Municipal de Alcanena e organizado este ano pelo Gerador, o festival inclui conversas com escritores como Isabela Figueiredo, João Tordo e Valério Romão, debates com Rui Zinck e Hugo van der Dink, além de encontros com os jornalistas Miguel Carvalho e Isabel Neri. A programação integra ainda concertos e momentos de cruzamento entre literatura e música, com atuações de B. Fachada e Gisela Mabel, um clube de leitura de discos com Nois Erf e um recital de poesia de Eugénio de Andrade com Carla Chambel e o pianista Raul Pinto. O festival vai contar igualmente com oficinas de escrita criativa e encadernação, uma feira do livro, exposições, instalações participativas e atividades para famílias e escolas. Entre as iniciativas ligadas à identidade local estão a apresentação de O Príncipezinho em Minderico, uma oficina dedicada a esta variante linguística e um debate sobre língua, território e identidade, colocando em diálogo o Minderico e o Mirandês. O programa completo pode ser consultado na página do Facebook do Fala Festival Literário de Alcanena.
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Boa tarde, bem-vindos às boas vibrações do Dub para esta tarde de domingo. Abrimos com os sons do Him Dub Festival, a não perder ao vivo Guiding Star Orchestra, dose dupla com o Dub tranquilo e baseado no Roots Ja Power e ainda Water and Herbs. Mais sons do Him Dub Festival 2026, Isaiah com Good Over Hill neste Summit Vibes, apropriado para a reunião no Rapolo do Coa, 24 a 30 de agosto. E ainda Jerry Lyons, Rough Out There, mas a tranquilidade por aqui, Hora do Sol em Dub. Mais à frente, os portugueses Lapa Lapa, No Escape, também Rhythm and Sound, Friends Dub com os Lovejoys. E lá mais à frente, Resonators, Ken Booth, Song Classic Set Me Free, e Archangel Trinity Dub e Sista Besfa, Power of the Trinity. Boa tarde, boas vibrações, esta é a

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2: O documentário rave Free Party, A Folk History, vai estrear em streaming. O documentário sobre a cultura rave vai finalmente chegar ao streaming. O filme mergulha nas origens do movimento Free Party no Reino Unido durante os anos 90 e inclui entrevistas com coletivos icónicos como Spiral Tribe, The Eye Sound System e Bedlam. A partir de 21 de maio, o documentário poderá ser visto através da plataforma de cinema independente Avantev, estando também prevista uma estreia em plataformas de streaming mais populares em novembro. Parte das receitas obtidas com a distribuição online será doada à organização londrina Refugee Community Kitchen. O projeto foi inicialmente anunciado numa campanha de crowdfunding em 2021 e é realizado por Aaron Trinder. O filme revisita momentos marcantes da cena rave britânica, incluindo a famosa festa de Castle Morton Common Festival, em 92, e a implementação da Criminal Justice and Public Order Act, 94, lei que reprimiu fortemente as raves e ocupações ilegais no Reino Unido. Antes da estreia oficial, em 2025, Aaron Trinder descreveu o documentário como uma visão única sobre um momento cultural ainda muito pouco representado. O realizador acrescentou ainda que, numa altura em que novas leis e vários países europeus criminalizam o protesto e a ocupação de espaços, a história retratada no filme é mais relevante do que nunca.
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3: O Festival Músicas do Mundo regressa a Porto Covo e Sines de 17 a 25 de julho, com menos concertos e menor carga horária, mas a mesma filosofia, assinalou o diretor artístico e de produção. A programação completa foi apresentada na quinta-feira em Sines e inclui 38 concertos, menos 11 do que na edição anterior, distribuídos pelos mesmos 9 dias de festival. Numa entrevista à agência Lusa e perante a ausência de artistas dos países africanos de língua oficial portuguesa, presença assídua noutras edições do Festival Músicas do Mundo, o diretor Carlos Seixas assume a lacuna, mas garante que não foi propositada, simplesmente aconteceu. Mesmo do Brasil, que costuma enviar uma comitiva de músicos, apenas Otto virá ao Festival Músicas do Mundo deste ano, dia 24. Já a representatividade portuguesa mantém-se expressiva, com Carlos Seixas a realçar os regressos de Bruno Pernadas no dia 17, no dia 24 A Garota Não e Vitorino Salomé no dia 25, acompanhado pelo grupo de cantadores do Redondo, enquanto The Legendary Tiger Man vai estrear-se em Porto Covo no dia 19. Ressoa Ecos do Mundo no dia 21, Felipe Sambado a 22, Duques do Precariado e RS Produções no dia 23, Lavoisier e Pedro da Linha a 24 e Unsafe Space Garden no dia 25 fecham um contingente nacional a que se junta ainda Emílio Moret, um dos músicos mais relevantes do som cubano, atualmente radicado em Portugal. Entre os artistas internacionais, oriundos de 4 continentes, regressam ao festival os congoleses Konono No. 1 e os palestinianos Le Trio Jubran. Entre as estreias, Carlos Seixas aponta a napolitana Laninha, a espanhola Lia Kali, os franceses Super Parquet, o maliano Made Kuti, neto de Fela Kuti, a cubana Orquestra Acocan e o jamaicano Julian Marley, filho de Bob Marley. Com artistas oriundos de mais de 20 países e territórios, a 26ª edição do Festival Músicas do Mundo volta a arrancar na aldeia de Porto Covo, onde vai estar nos dias 17, 18 e 19 de julho. A música muda-se para Sines a partir do dia 20, primeiro com atuações distribuídas pelo Centro de Artes de Sines, pelo Pátio das Artes e pelo Largo Poeta Bocage, e depois, a partir de dia 22, nos palcos do Castelo e da Avenida Vasco da Gama, junto à praia. Além dos concertos, o festival oferece um programa de iniciativas paralelas, com exposições, atividades de divulgação científica, cinema documental, espetáculos para a infância, debates, oficinas, sessões de narração oral, encontros com músicos, visitas aos bastidores, apresentações de livros e uma feira do disco, do livro e do cartaz.
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2: A maior rede de rádio dos Estados Unidos pode ser vendida. A iHeartMedia, maior rede de rádio dos Estados Unidos, pode estar à venda por um valor muito abaixo do esperado. A notícia marca um capítulo turbulento para uma empresa fortemente endividada e inserida numa indústria cada vez mais pressionada pelo crescimento do streaming. A empresa controla mais de 800 estações de rádio em território norte-americano. Depois de rumores sobre uma possível venda terem surgido na última sexta-feira, as ações da iHeartMedia dispararam cerca de 35%. A iHeartMedia enfrenta dificuldades devido à mudança dos hábitos de consumo, com cada vez mais ouvintes a optarem por plataformas de streaming. Os problemas financeiros da empresa remontam a 2008, quando ainda operava sob o nome Clear Channel Communications. Nessa altura, uma aquisição altamente impulsiva deixou a empresa sufocada por dívidas, cenário que acabou por levar àquela que viria a ser um dos maiores processos de falência da história dos Estados Unidos, 10 anos depois. Após sair da falência, a empresa avançou com planos para regressar à Bolsa através de uma oferta pública de ações, ao mesmo tempo que reduzia significativamente o número de funcionários. Na época, a iHeartMedia terá também tentado atrair empresas tecnológicas como a Apple para investir no negócio, mas sem sucesso. Atualmente, a dívida continua a ser um dos maiores obstáculos para a recuperação da empresa. A iHeartMedia mantém cerca de 5 mil milhões de dólares em dívidas, apesar de ter uma valorização de mercado de aproximadamente 850 milhões de dólares.
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0: in space. Nos próximos minutos, o piloto de serviço é o Capitão Rosada. E a turbulência que se vai fazer sentir é proveniente das pistas de dançar dos anos 70 e 80. Podem tirar os cintos e dançar.
1: No Lost in Space de hoje, apontamos a nave Washington DC para conhecer uma das vozes que ajudou a fazer a ponte entre o fim da disco e o nascimento da house, Gail Adams. Associada à mítica Prelude Records, verdadeira central de transmissão da dance music norte-americana no início dos anos 80, Gail Adams construiu um catálogo onde a urgência da disco começava lentamente a fundir-se com o pulso mecânico que mais tarde alimentaria a house music. Por trás da máquina estavam Willie Lester e o guitarrista Rodney Brown, produtores de Washington DC, responsáveis por moldar temas como Stretching Out, Love Fever e Your Love is a Lifesaver, assim como o tema que vos trago hoje. Lançada em 1983, deixo-vos Gail Adams com o tema Emergency.

0: Obrigada por viajar com Capitão Lojada. Boa viagem.
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Olá, boa noite. Bem-vindos ao Paraíso Perdido da Noite de Domingo. Abrimos com Exótica Nova, a editora Discrepant, acabado de editar. Mike Culpa rodou por aqui Oriental, Piat, Hornbill. Também sons da Discrepant, Akane, Nighttime Birds. E esta foi a nova reedição em vinil de Flying Lotus, álbum estreia 1983. Unexpected Delay. Som clássico Exótica com Martin Danny, Singing Bamboo. Logo depois, Quantic e Alice Russell, Similar. O excelente Git King, Rain Over Royal. O regresso de Martin Danny com Bakua. Os extraordinários Gaspar, Kick Change. O misterioso Cosmic Analog Ensemble, The Contrast of Charada. E o cinemático Paul Pio Grand Orchestra. Rondo Tipo. Boa viagem.

Foi a música exótica para filmes, rádio e televisão da Pulp e o Grand Orquestra. Agora o mestre Les Baxter. Depois os Loaded Honey, Hello Stranger. Som clássico com os Kinks, Just Can't Go To Sleep. Depois viajamos até a Etiópia, Amaná e Algafafa. Também Chacali, Mensa, Enki. Mais novidades da Discrepan, lá mais à frente com a dupla de Tenerife, Lagos, Platano, Police. E o novo álbum do Seu Jorge, Riverman, clássico, com Back. Boa noite, até a próxima.

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3: 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Oh.

0: Então sejam bem-vindos, esta é a Pérola Negra.
1: Olá.
0: Hoje Tomás, Helena Guedes, Bruma e eu próprio Nuno de Arosso.
2: Olá.
0: E talvez junto um alemão, não é?
1: Paulinho.
0: Vamos ver se tudo correr bem com o schnitzel, não é? Só para nada não ficar ali na garganta. Portanto, começámos com uma escolha tua, Tomás.
1: É verdade.
0: Bem boa.
1: Pronto, fresquinha, está aprovado.
0: Não é? Para a primavera, não é?
1: Aqui um tema chamado Funk Yourself, isto é Jorge Navarro, de um álbum de 77 chamado Navarro con Polenta. Isto é um músico de jazz dos anos 60, 70, provavelmente erudito na altura, contemporâneo de Gato Barbieri e outros.
0: Ok.
1: Assim,
0: dessa pandilha, não é?
1: Sim, que agora foi reeditada aqui com uma editora muito interessante chamada Altercat.
0: Ok.
2: Acho que sigo essa editora.
0: Altercat. O gato alternativo, então. É um cão nas horas vagas. Tu, Bruna, és a próxima a
2: Sim.
0: vir aqui ao castigo.
2: Trago aqui uma artista que já tive a oportunidade de trazer também, mas desta vez com um tema do álbum em nome próprio. A música chama-se Fight Club, é da Baby Rose, featuring Georgia and Muldrow. E saiu em outubro de 2022 e foi um prelúdio para o álbum Through and Through, que saiu em 2023. Pertence à label Secretly Canadian. Adoro este nome. E é assim um R&B funky. Destou ali um bocado do álbum com uma coisa mais energética. Ela tem assim uma voz muito densa. E acho que este tema tem assim um cariz mais elétrico, digamos.
0: Okay.
2: Muito bom.
0: Vamos então avançar para a escolha da Bruna, a primeira dela para esta noite. Ela traz aqui umas bombas. A Helena também, pai, mas que é 30 e não sei quantas bombas.
2: Talvez.
3: Não vai dar. Não tem tanto.
2: Não vai dar. Portanto, para tanto, mas
0: podemos fazer,
2: para a próxima.
0: Podemos fazer um medley se quiseres.
1: Podemos mostrar algumas que eu trouxe pouquinhas hoje.
0: Bem, para fazer o Tomás.
1: Trouxe poucas munições.
0: Mas também boas, não é, Tomás?
1: Não, pá, acho que sim.
0: Acho que
2: poucas,
0: sim. Pelo início, pela escolha com que

0: bem, caros peruleiros, nunca é demais agradecer a vossa presença na nossa maravilhosa festa de décimo aniversário. Já o tínhamos feito a semana passada, mas convém sublinhar, foi mesmo espetacular. Obrigado a todos. Também temos que dizer que o nosso objetivo foi cumprido e é uma realidade, vai acontecer a Associação Cultural Pérola Negra.
1: Alô.
0: Vamos poder fazer muito mais pela nossa querida música e outros formatos culturais também, quem sabe.
2: Claro, andar por aí a perolar.
0: Claro, a perolar por aí. Temos uma longa sequência para abordar e começamos de forma decrescente, pode ser?
1: Uhum.
0: Então vá.
1: Sim. Fui eu e trouxe Tânia Maria, Funky Tamborim.
2: Que grande som.
1: Um grande som.
3: Eu já quero o Tomás.
2: Muito jazz, é. Surpreendeste.
1: Exato. Eu já tinha descoberto a Tânia Maria há algum tempo, aqui nas minhas pesquisas para a rádio, precisamente. Mas fui ouvir mais e adorei esta, um jazz funk.
2: Anos 80.
1: Exato, bem animadinho, amei.
0: Tânia Maria, you're my star, não é? Podemos dizer assim, não é?
2: Uma grande diva do jazz brasileiro.
0: Podia ser patinadora artística também, não? Tânia Maria, não era fixe?
1: Só lembro-me, eu vi um tweet no outro dia que dizia ok, mas lembram-se de quando os funcionários do Continente andavam de patins?
2: Lembro-me.
1: Memory unlocked.
0: Posição rápida de produto.
1: Ei, opa, era tão fixe. Patinadora chamada ao sector, não sei o quê.
0: Era muito bom.
1: Era muito bom, adorei. Eu não me lembrava disso.
0: Lá está um bom uso para os patins, sem ser para fazermos acrobacias. E acrobacias fizeste tu antes, não foi, Tomás?
2: Não sei, mas foi bem gostoso. Gostaste?
0: Gostei.
2: Isto é Saulo Duarte com o Mistério do Olhar. Pelos vistos, este tema brasileiro já existia. Isto é uma versão deste tipo, um jovem músico. Eu gosto muito desta música, descobri há pouco tempo, mas gosto especialmente da música ao vivo, que não a trouxe, porque é um bocadinho mais acelerada.
0: Pronto.
2: Tem assim um BPM mais.
0: Estavas com medo daqui do.
2: Dos aplausos e pôr a música ao vivo.
0: E os gritos. Metidos artificialmente naqueles sítios. Antes disso, Leninha, trouxeste uns velhos conhecidos nossos, não foi?
4: Sim, lembrei-me que a semana passada falamos aqui do Fatback Band, já não sei a propósito, e lembrei-me que tinha este tema em casa, chamado Chilling Out, de 1980, dos Fatback. Que foram um projeto Fatback Band. Foram um projeto nova-iorquino dos anos 70, 80. E este tema é do álbum 14 Carat dos Fatback. Foi talvez o sexto álbum de estúdio da banda, de 1980, que está no LP. Eu não sei porque eu tinha feito uma ligação qualquer à Chaka Khan, aos Fatback e à Chaka Khan, mas depois estive a pesquisar e percebi que não há assim nenhuma ligação direta, mas tinha a ideia de ter ouvido que algum dos membros dos Fatback tinha sido músico da Chaka Khan. É possível, mas
0: é possível,
4: não posso garantir.
0: Se calhar namorado, quem sabe.
4: Ou isso,
0: pode
4: sim,
0: ter sido uma
4: sim,
0: coisa
4: sim.
0: do coração.
4: Exato. Não é? Mas gosto bastante deste tema e acho que já foi samplado, se não me engano. E é isto.
0: Pronto, então foi samplado, já não vai ser mais, não é, Bruno?
1: Não sei. Opa, quem tem dinheiro para libertar essas coisas, né? Não, mas eu vi isso, tu disseste que acho que as regras na União Europeia vão mudar.
0: Vem tudo para cá gravar discos, às vezes.
1: Exato, tudo editado na Europa.
0: Vai ser bom para a economia. Foi o Luís que desbloqueou na Alemanha. Antes, ou seja, lá bem para trás, ouvimos no início da sequência Bring Her Back de Melvin Ukashi, 81. O álbum chama-se Evolution Bring Back de Ofeji Beat. Ele fez parte dos Ofeji, claro, banda mítica de rock nigeriano. A edição é da EMI na Nigéria e a produção é do Odion Irojue, grande produtor nigeriano. Mais coisas, é o primeiro solo, exatamente. E deixo-vos de seguida com uma raridade italiana. Eu fui lá outra vez aos meus arquivos, não é? Da minha nona. Vamos ouvir a Daniela Alverman, Who Does? Aqui está uma boa pergunta. Isto é um 7 polegadas de edição, o ano desconhecido de edição, na Disco Inn, editora italiana, que fez o furor da juventude naquela altura. Isto era o lado B deste 7 polegadas e é o único registro desta Daniela, com nome meio alemão, portanto não devia ser purinha. Ai, Meloni.

0: final da primeira hora de Pérola Negra desta semana. E vamos por ordem decrescente, pode ser?
1: Vamos
0: a isso, embora.
2: Flight, Risqué, uma collab, uma tricollab, se é que podemos dizer. Genevieve, que era a única artista que eu não conhecia, mas o tema original, o tema é dela originalmente, e tem as participações de Freddie Gibbs e Sally Mata.
0: Freddie Gibbs, que vai castar no Mel Calorama.
2: Vai
0: castar
2: no Mel Calorama, sim senhor. Esse festival parecia um...
1: Muito interessante.
0: Era uma boa aposta, não era?
2: Eu parecia um Fire Festival. Uhum. Tipo aquela coisa de eu ouvir aquilo. Ah, isto é verdade. Eu ouvi-o no...
3: Parecia mentira.
2: Mas um Lisbon,
3: talvez há.
2: Ele foi um Lisbon com o Alchemist.
0: Sim, com o Alchemist.
2: E eu não fui, infelizmente.
0: E é também com o Alchemist desta vez, não é?
2: Também é com o Alchemist desta vez.
0: Sim, senhora.
2: Sim, senhora. Eu vou ter um trabalho na Galiza no dia anterior. Vou ver se vou na maluqueira de ir. Também, não sei, nesses momentos às vezes chega o dia e eu mando a mochila ao chão e digo, eu vou, quero saber.
3: Esse espírito.
2: Exato, vamos lá ver. Mas sim, uma collab muito fixe. Não conheço muito o trabalho da Genevieve, mas para ter estes featurings e para ter este som é porque anda a fazer coisas interessantes.
0: E está em boas companhias.
2: Eu vi por acaso um concerto da Sally Mata no primeiro concerto do Mike que eu vi no Generation em Braga. Foi ela que abriu. Conhecia na Banca do Martes. Eu adoro quando os artistas estão lá ainda, sabes?
0: Lá ainda
2: no Hustle, assim, ei, comprei as minhas coisinhas, não sei o quê.
0: Sim, não sei.
2: E pronto, ganhei uma intimidade muito fixe. Com esse grupo de artistas, o que o Freddy não tem, mas sou mega fã, por isso vou ficar atenta aqui a estes projetos.
0: Então, Pai Tomás, o que é que trouxeste
1: então,
0: da cabana?
1: Trouxe um tema chamado Too Far Gone, La John and Sheila. Isto é um clássico boogie de 1983, editado pela Magic Touch Records e reeditado pela Numero Group, uma editora que para nós nos é muito familiar,
0: muito querido,
1: e muito querida.
0: E tu, Helena, foste antes no início da sequência. Vamos despachar isto no centro.
3: Sim,
0: estamos no final.
3: Recuei um ano, portanto 82, e fui buscar um tema que eu ouvi há tempos. Se não me engano, foi o Marcelo Spittman, não foi o Moody Man, a tocar num encontro das que houve com as Três Irmandades de Detroit. Marcelo Spittman, Moody Man e Theo Parrish. Eles fizeram um DJ set em Detroit e acho que foi o Marcelo Spittman que trouxe este tema, chamado Electric Funk, porque isto é de facto um funk elétrico, é um proto house, talvez.
0: Sim,
3: da Prelude Records, de 82, de uma dupla de produtores nova-iorquinos que estavam na vanguarda, peço desculpa,
0: dos sintom,
3: ainda resquícios da festa, há duas semanas.
0: Então, olha, não, vamos fechar a hora sem esforçar mais a tua vozinha.
3: Obrigada.
0: Já disseste aquele
3: é
0: essencial,
3: isso.
0: Eu também digo só o essencial da próxima, chama-se Pacific, dos Zodiac, 80, o álbum Disco Alliance, na Melódia, a União Soviética, é o disco de estreia desta banda formada por estudantes de conservatório a fazer maluquices. Nós voltamos já de seguida, esta é a Pérola Negra.

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1: Beba água, que os cavalos também bebem, correm de caralho. Água, muita água, porque o álcool desidrata. Café para acordar, mas não cura nada. Comida gordurosa, uns juram que salvam, outros que só pioram. Fruta rica em frutose, banana, kiwi, melancia. Dizem que ajuda o fígado a processar o álcool. Bebidas isotónicas, para repor sais minerais. Não só. Sopa da avó, especialmente canja ou caldo verde às 5 da manhã. Quem é que não levava a sopa num termo para o clube? Pois, mais álcool. Era o visadão. Técnica controversa, prolonga a festa ou adia a desgraça. Descanso absoluto, a única cura garantia. Pois é, e não te fazia mal um chazinho. 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

0: Pérola Negra, segunda hora, sejam de novo bem-vindos à nossa companhia. Quem são estas crianças perdidas? De quem a canção fala? Doutora Helena Guedes.
1: Soutor.
0: Soutora.
1: É um tema meio, talvez, gospel, diria. Aliás, é mesmo um tema gospel. E eu gosto muito desta vertente, assim, um bocadinho mais 80s, 90s do gospel, já com alguns synths.
0: É muito fixe, não é?
1: Já tem ali uma sonoridade mais... aquela cadência.
0: Aliás, tinha a ideia de abrir uma igreja. Uma igreja.
1: Abriste uma igreja?
0: Gostava de abrir uma igreja. E
2: dá dinheiro.
0: Sim, e a juntar assim músicas deste género, não é?
1: Sim.
0: Para
2: não pagas impostos.
1: Já estão a imaginar. Reverend de Rosso.
0: É por causa disso, é chamar as pessoas à palavra. Okay.
1: Pastor N. de Rosso. Ou Reverend N. de Rosso.
0: Pastor de Rosso. Reverend N. de Rosso é muito bom.
1: Eu adoro isso. E esta senhora, Veronica Mickey. Não há muitos registros dela, mas é assim que ela se chama, Mickey, não de Mickey, mas de Mickey, com I é no fim.
0: Claro, tinha que ser, então se é uma senhora,
1: pois.
0: Mickey. É uma senhora.
1: Aparentemente só lançou este LP em 1990, portanto isto é inícios de 90, com este tema Lost Children. Lá está, acho que é a senhora a dizer para que há crianças que estão perdidas e que
0: eu acho mal, crianças perdidas que ficam depois lá no coisa porque não foram batizadas. Que conversa é essa? Não. Já viram isso? As
1: Sim.
0: crianças que não foram batizadas, se morrerem, ficam no, como é que chama aquilo? No purgatório.
1: Purgatório.
2: Isso existe?
0: Já viste, que cena chunga.
2: Oh,
0: deixar crianças no purgatório, só porque os pais não quiseram.
2: Não os batizaram? Isso ainda existe?
0: Não sei, pelo menos está
1: escrito. Acho que sim.
2: Oh.
1: E são felizes na mesma. Mas pá, lá está, quando chegar a hora, não sei. Isto é difícil. Pelo simples, não
2: entendo essas coisas.
0: Não, isso era só para ameaçar os pais a batizar os miúdos, não é?
1: Os meus pais, pelo simples, não. Olha, eu tinha 3 anos, eles pensaram: ok, vou-te batizar. E pronto, e fui batizada.
2: Eu também sou menino, assim, sou menino batizado. Coitadinho de mim.
0: Lá está.
1: Somos todos?
0: Todos batizados, porquê? Por causa disso, para não ardermos.
1: Eu fui.
0: Mas vou-vos dizer. Imagina a festa que não é no purgatório, tanto chaval, todos ali.
1: Claro.
0: Não é? Tudo a brincar.
2: Claro, a questão é essa, não é?
0: Não é? Afinal.
1: Pois.
0: Pronto. Olha, purgatórios à parte, o que é que vamos ouvir agora?
2: Agora vamos ouvir uma coisa chamada Private Life, um tema de Grace Jones, 1980. De um
0: espetacular
2: álbum,
1: senhora,
2: eu sei, de um álbum que tu gostas,
0: é?
2: E vem cá
0: sim, senhor, ao mesmo festival que tínhamos falado.
3: Exatamente. Juro, aquilo parecia
2: fake. É brutal,
0: acreditem que não nos pagaram, atenção,
3: não nos pagaram para os anos,
2: nem bilhetes.
3: Podem ainda vão a tempo, teremos uma cobertura.
0: Nem quero tocar,
3: mas querem fazer uma cobertura.
0: Não, nem
2: isso. Eu preciso de um programa online, um programa live direto. Pérola Negra on stage.
0: Estás maluco, só me estás a dar trabalho. Não faças nada disso, tu máscas. Vamos só curtir, pá.
2: Então vamos ouvir Grace Jones para curtir.
0: Pronto, Private Life.
1: Grace Jones, que está com que idade? É uma senhora, uma menina por que idade?
0: Quantos? 78, 82?
3: É porque eu achei um dos motivos para eu achar que o festival
0: 77.
3: Ah, ok, menos já. Mas um dos motivos para eu achar que o festival era um scam para comprar bilhetes, né?
1: Pois.
3: Era porque eu achava que a Grace Jones já não estava entre nós.
0: Não é scam nenhum.
1: Eu padeço desse mal. Eu acho que esses artistas old school já estão todos defuntos.
0: Vou dizer-vos uma coisa.
3: Tirando o Stevie Wonder.
0: Não, vou dizer-vos uma coisa.
3: Eu adorava ver o Stevie Wonder.
2: Não pode morrer.
1: Antes de eu ver um concerto.
0: Grace Jones podia ter vindo ao Primavera Sound há 2 anos ou 3, quando veio a Rosalía e estava tudo pânico em cuecas montado.
1: Violinos, como disse José Pina.
0: Mas muito antes disso, não é? Há três
1: sim,
0: anos para aí.
1: Quando é que
0: ela
1: veio? Ainda.
0: Pronto, nesse ano ela foi a Barcelona e foi que achei que era um escândalo total. Grace Jones aparecer com as letras deste tamanho no cartaz e a Rosalía aparecer com as letras deste tamanho.
1: Mesmo.
0: Vocês na rádio não estão a ver, mas podem imaginar, mas... não é? A diferença de tamanho.
1: Heresia total.
0: Completamente. Pá, sério, já chega.
1: Pois.
0: Pá.

0: Ora bem, tempo de arrumar a casa. Foi a Helena que passou isto, exato, Helena.
1: Sim.
0: E o que é?
1: Olha, trouxe-vos um tema de David Zé, angolano, de Luanda, uma das figuras dos artistas proeminentes do período pós-independência de Angola, que era um artista, na altura, influente e bastante político, que infelizmente até foi morto no...
0: Exatamente.
1: No 27 de maio, portanto, no golpe militar.
0: Na sublevação.
1: Sim, do MPLA. Pois.
0: Tanta coisa a dizer sobre isso.
1: Exato.
0: Foi morto com as pessoas que deviam ter pegado no poder em Angola e
1: sim.
0: que iam fazer daquele país tudo o que ele merecia ser.
1: Exato.
0: É uma data muito triste na história angolana que ainda não está sarada. E que suponho que nem daqui a 50 anos é pior que o Kennedy ainda nos Estados Unidos.
1: Sim,
0: é mesmo.
1: É verdade.
0: Horrível.
1: E por acaso li sobre ele recentemente e foi por isso que trouxe aqui este tema chamado, se não me engano, desculpem que eu esqueci-me do nome do tema, Uma Amiga. Portanto, ele está a falar de uma amiga. Coisas simples e bonitas da vida. E uma pessoa que partiu bastante jovem, aos 33 anos. E o tema é do álbum de 1974. Ele foi assassinado em 1977. É do álbum Kuala Kituchi. Ou do... Desculpem, não é um álbum, é um single.
0: É um single.
1: É um single. É. E é o lado B.
0: Isso estava pronto no catálogo da Angola.
1: Ah, muito
0: bem. Mas era muito... Era considerado um bocado subversivo, de um modo corriqueiro, principalmente
1: sim.
0: pelo outro lado.
1: Pois.
0: Dizer aqui também, estender a minha homenagem aqui ao Cédi Mingas, que era grande herói de Angola e que faleceu com outros, faleceu, vamos dizer assim,
1: pois.
0: Nesse dia.
1: Sim.
0: Antes disso, tinhas dito tudo?
1: Sim, tinha.
0: Muito rapidamente ouvimos Mary Clark com Take Me, I'm Yours. Portanto, pega em mim, estou aqui. De 1980, um 12 polegadas também na Lachon, uma editora dos Estados Unidos. Produção do Patrick Adams e do Billy Nichols. E Bobby Whitehead também está na equação como compositor. Apenas dois singles a solo. Curiosamente, um nos anos 60 no furor da soul, e outro aqui no início dos 80 no furor de... na mudança do disco para o boogie. Mas muitas participações vocais em álbuns de terceiros. Antes disso,
1: um belo
0: tivemos,
1: clássico.
0: É mesmo muito fixe, adoro.
2: Antes disso, trouxe um novo futuro clássico. Trouxe Safe Place, do artista de R&B Leon Thomas, que nos trouxe um dos álbuns mais fresh, mais gostosos do R&B contemporâneo, que se chama Mutt, que tem um single homónimo bastante comercial, até, digamos.
0: Uhum.
2: Este álbum foi lançado em 2024 e eu gosto especialmente deste tema. Adoro o álbum todo mesmo, é um play e ouves até ao fim, mas gosto especialmente deste tema porque junta tudo aquilo que eu acho que ele consegue fazer super bem, que é ser um bocadinho de D'Angelo, ser um bocadinho de Frank Ocean, ser um bocadinho de rapper. Ele é mesmo muito...
0: E nisso tudo ser ele próprio.
2: E nisso tudo ser ele próprio, exatamente. É muito, muito bom. O álbum foi lançado em 2024, como já disse, editado pela Esmeni Records e pela Motown. E pronto, vale muito a pena ouvir o álbum em completo.
0: E pronto, o próprio nome, Leon.
2: Sim, porque havia é? Mas
1: sim.
2: havia um Leon
1: pois.
2: Thomas.
0: Leon
1: sim,
0: Thomas.
1: Este não é era? O 3. Ou este? Seja, eu okay. não sei se este será o neto do é? Leon Thomas.
2: É possível.
1: Sim.
0: Ou seja, possa ser só uma homenagem, não é?
1: Não
2: mas
1: sei. Penso que não.
2: Acho que não, acho que é mesmo. Ainda por cima ele era um menino da Disney.
0: Então.
2: Por isso deve ser alguém já da indústria.
1: É possível.
0: Mais um menino da
1: e o facto de estar ter editado pela Motown e tudo. Pois, acho que é.
2: Mas a sério, pessoal, este álbum Mud 10 em 10, o hype que ele tem não é em vão. É daqueles casos que é mesmo merecido.
0: É merecido.
2: E é um banger.
0: E tu, Tomás, antes deste banger?
3: E eu antes deste banger o quê?
0: Já não me lembro. Ora bem,
3: aqui, não, já foram tantas que eu já não me lembro. Já falei,
0: já falei da Grace Jones. Então está a falar da Grace Jones. Então vamos para a frente. Ainda bem que estavas atento, Tomás, vês? Sempre na crista da onda, mano.
3: Tento estudar a matéria.
0: E agora?
3: A seguir sou eu.
0: És?
3: É, agora posso falar.
0: Pronto, então fala.
3: Então trouxe um clássico disco boogie. Acho que até foste tu, Guedes, que me mostraste isto há muitos anos.
1: Eu?
3: Stylus ou Stylus, ou já não me lembro.
0: Com U?
1: Ok.
0: E com Y?
3: Sim, sim, com Stylus, Y. Stylus. We All Need One Another. Isto é um álbum de 76, editado, um disco boogie clássico australiano. Muito bom. E eu agora estou numa fase de reviver coisas aqui perdidas, alguns nos meus ficheiros digitais. Então fiz aqui uma seleção na próxima hora, assim, mais.
0: Andaste a escavar.
3: Exatamente.
0: E é uma bela mensagem, não é? Todos precisamos uns dos outros.
3: Exatamente.
0: Sim. Bota.

Estamos já no final de mais uma emissão de Pérola Negra. Acabamos de ouvir Miss Ablam com Gorilla. Isto saiu num 7 polegadas em 75 na Discos, uma editora da Jugoslávia, país que já não existe. E o Misa era um dos génios do bar.

0: baixo da Jugoslávia, mas era sérvio, portanto continua a ser, depois da independência, um dos grandes mágicos desse instrumento na Sérvia. Tinha um grande bigode, se puderem ver, glorioso mesmo. Este é o primeiro registro solo em disco de Misa Blam, e é bastante interessante porque entra ali numa cena jazz funk, entra também numa cena prog, e está aqui uma coisa bem cozinhada entre muita experimentação nos teclados que chegavam naquele, sei lá, por barcos, não é? Eles tinham vindo do Japão, nada, contrabando. Encontrei ali debaixo da coisa. Compraste aos capitalistas. Nada disso. Misa Blam, um nome a ter em conta na discografia da Jugoslávia. Antes disso, aliás, antes de falarmos do que veio antes, que foi aqui uma canção muito especial da Bruna, lembrar que temos Pérola Negra, Palme Noir, Cannes Palme Noir 24,
1: domingo,
0: na Musa. Eu e o Tomás vamos estar ali a destrinçar música cinematográfica.
1: Sim, e coisas alegres, veranescas.
0: Não só, também sim, que dê para a festa do festival, mas também tenha feito parte de bandas sonoras originais de filmes premiados em Cannes. E temos também lá um pop-up de alguém francês que vai fazer comida. Não sei, é boa. Portanto, vamos fazer coisas francesas. Coisas francesas da tarde toda. Apareçam por lá. Até podemos dizer, como é que se diz em francês? Alô?
2: On
0: y va. Okay. Ça va bien?
1: Oui.
0: Só me lembrava de Viguete, sem alemão.
2: Não, é das Itálias, por isso.
3: Exato.
0: Não estão cá os franceses, o Ludwig.
2: Andiamo.
0: Ragazzini, vamos fechar isto então, Bruna.
3: Antes disso, trouxemos Robbery de ASAP Rocky com Dolce. Rap em cima de um original de Duke Ellington, Caravan, dos anos 30, e o ASAP faz aqui uma homenagem mais que merecida a Duke Ellington e ao jazz de Harlem, que é a sua cidade natal, e muito power. No meio de um álbum muito new school, muito pujante, tem aqui esta coisa mais experimental. Que nem é bem um sample, porque eles rimam em cima quase da música original.
0: É naquela onda dos mixtapes.
2: Eles têm um chamado standard de jazz que foi adotado depois por muitos artistas. E por acaso estava a confundir com o A Night in Tunisia, que é outro standard de jazz que também já foi cantado por muitos artistas de jazz, pelo Art Blakey e Ella Fitzgerald, e acho que este também é considerado
3: um standard.
2: Não sei em termos de direitos
3: de quem é originalmente,
2: mas ao longo dos tempos vários artistas foram fazendo covers e não sei. Pronto, é a primeira vez que ouço o tema samplado e estava a confundir com A Night in Tunisia, mas é o Caravan, que também é bastante usado como um standard de jazz. Também, sim.
0: Helena,
2: e é muito bom.
0: E nós vamos de caravana para onde?
2: Vamos para a Jamaica.
0: Outra vez,
3: Bomba Clat
2: com os Third World, com um tema. É um projeto jamaicano dos anos 70 que tem este tema Now That We Found Love, de 78. Mas o que eu trouxe aqui foi uma remistura do Paul Hardcastle de 85, portanto, o produtor inglês, que recentemente até acho que teve assim um período pessoal menos bom. Acho que o filho faleceu recentemente, ele já deverá estar nos seus 70 e muitos, 80 anos. Mas lembro-me da época dourada da música, portanto, a música de dança do Reino Unido tinha muitas remisturas e muitos trabalhos do Paul Hardcastle, se não me engano.
0: Sim, sim, sim. Naquela onda eletro, eletro, meio computador.
2: Meio computador já.
0: É incrível. O trabalho dele é mesmo.
2: Sim, pelo menos todos os trabalhos que eu ouço ele, em que ele tem ou uma remistura, ou uma produção, uma colaboração, gosto bastante da sonoridade dele.
0: E fechamos então com esta remistura de Paul Hardcastle. Voltamos para a semana. Esta foi a Pérola Negra.
2: Até já.
3: Até já.
2: Beijinhos.
0: Boa semana. Boa semana. Bom fim de semana, conforme o dia que nos ouve.